aquela música maravilhosa que você gosta, rola aqui na nossa programação. Nosso muito obrigado pelo seu carinho, pela sua audiência. Continue pedindo a tua aí através do nosso WhatsApp. Daqui a pouquinho a gente vai mandar aquele alô pra galera toda que tá na sintonia aí. E claro, sua canção também rola aqui na nossa programação, né? Muito bom saber que você tá aí. Esteja você em casa, no seu trabalho, esteja você aí dando uma caroninha pra gente no teu carro, no teu caminhão. Nosso muitíssimo obrigado pela tua audiência. Vamos lá, a programação não para.

0: Só musicão pra você, né? Tá na Liberdade, tá bom demais. Quem aí tá curtindo a nossa playlist, levanta a mão aqui na Liberdade. Nos mandem as suas mensagens aí e também os seus pedidos musicais pra gente poder saber o que você gosta de curtir, que a gente vai melhorando cada vez mais a nossa programação pra animar ainda mais o teu dia, tá? Simbora!
1: I

0: coisa boa, só música maravilhosa, né? Agora é hora de mandar alô. Minha amiga Ana Maria tá na sintonia, mandando WhatsApp pra gente, o Matheus também, a Elisângela Cristina, obrigado pelo carinho, Reginaldo, Alexia, tá na sintonia, grande abraço, a Solange também, um beijo, a Silvaninha Souza, tá adorando a programação, coisa boa, obrigado pelo carinho, viu?
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0: Essa é a Liberdade FM, pois é, chegamos ao fim de mais um bloco musical, mas espera aí, daqui a pouquinho depois do intervalo tem muito mais.
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0: E vamos lá, porque por aqui o ritmo não para, continua.
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0: Ó, pra você que tá aí na sintonia da nossa programação, você também pode ouvir a gente através da nossa página, que é www.liberdadeab.com.br, tá bom? Liberdade FM, tá na liberdade, tá bom demais.
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0: E vamos lá, se prepara aí, porque tem muito mais sucesso chegando.

sensacional, tá vendo aí, né? Só musicão pra quem tá acompanhando a nossa programação nesse dia maravilhoso. Continue participando da nossa programação, porque daqui a pouquinho eu vou mandar aquele alô sensacional pra você. Vamos lá, a música continua.

0: você tá ouvindo.
1: E os alunos não param. Que bom que você tá junto com a gente, mandando alôzinhos e também aquele alô, aquele beijão pra todos vocês aí na sintonia da nossa programação. Deixa eu mandar aqui um alô pro meu amigo Ítalo Rocha. Também o Fernando Ribeiro tá na sintonia, mandando WhatsApp. A Jamile, a Neuza Silva, Zé Santos também tá por aí. A Neuci Aguiar. E o Marcelinho também tá acompanhando a gente aí. Valeu, Marcelinho. Valeu.
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1: Tá na liberdade? Tá bom demais. Obrigado pela sua audiência. Encerrando mais um bloco musical por aqui. A gente vai pro rápido intervalo. A gente volta com muito mais informação e novidades pra você. Inclusive, tem recadinhos super especiais dos nossos patrocinadores pra você, ó. Ouve aí.
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6: 9:28.
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8: Coisa boa, né? Seja aí na sua casa, no seu trabalho, na estrada ou com a família, muito obrigado por escolher a nossa companhia, a nossa programação. Renove a sua esperança e encha seu coração de boas vibrações. Fique com a gente.
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8: Voltamos depois de um intervalo comercial bem rápido e para continuar nesse clima, vamos aproveitando aí a próxima música que selecionamos para vocês aí, simbora?
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8: E vamos lá, porque por aqui é só música boa.

Mais música boa, muita informação do Brasil e do mundo, muitos alôs também. Vai mandando seu WhatsApp aí pra gente. Aqui você fica muito bem informado e ouvindo a melhor programação musical. E a música não para. Vamos lá.

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0: Só música bacana pra você, aquelas que você gosta, aquelas que você curte. A sua trilha sonora diária, 24 horas por dia. Vamos lá, música não para.
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0: aqui a nossa programação não pode parar. Você tá curtindo aí a melhor programação musical do seu rádio. É hora de mandar alô. Deixa eu ver quem tá mandando WhatsApp. O WhatsApp bombando como sempre. Meu amigo Emerson tá na sintonia. A minha amiga Felicidade também tá junto com a gente. A Francisca Maria, obrigado pelo carinho. O Kaique, a Camille Alves. E o Diego também tá acompanhando o nosso programa aí. Tá pedindo um modão aqui. Vamos colocar na programação pra você, Diego. Aquele abraço.
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0: Bem, chegamos ao final de mais um bloco com muita música boa pra você aqui na Liberdade FM, mas não para por aqui. Daqui a pouquinho a gente tá de volta com mais música, peraí.
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3: 9:43.
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Que bom que você tá acompanhando a gente. A gente fica feliz de saber que você tá aí, viu? É hora de mandar aquele salve, aquele alô pra quem tá acompanhando a nossa programação. Meu amigo Wagner tá na sintonia, né? Meu amigo Carlos Miranda também, a Beatriz, o Marques, obrigado pelo carinho. Alô, Luiz, aquele abraço. A Edna também.

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0: Respira fundo aí, curte o que vem agora, porque é só música boa.

0: Tá na Liberdade, tá bom demais. Muita música, muita notícia pra você, né? Aqui na Liberdade a gente toca boa música, a gente mantém você atualizado sobre os fatos do Brasil e do mundo também, suas participações. Tá na Liberdade, tá bom demais. Vamos lá, a música continua.
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maravilhoso e que dia sensacional. Porque você tá aí acompanhando a nossa programação. Nosso muito obrigado pela sua audiência. É muito bom saber que tem assim, ó, um monte de gente ouvindo a gente por toda a cidade. Obrigado pelo carinho, muito obrigado pela sua sintonia. Vamos nessa, a música não para.

0: Essa é a Liberdade FM. Que bom estar aqui com você, conectado com cada um de vocês. Vamos lá, vamos aproveitando cada minuto desse dia juntos, com as suas participações, e a gente sempre caprichando aqui nas nossas informações e na nossa programação musical. Simbora!
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0: Muito bom saber que você tá acompanhando o nosso programa, coisa boa. Hora de mandar alô, meu amigo Antônio tá na sintonia. Aline Alves também tá acompanhando a gente. A Silvia também, o José Santos, o Pádua também tá acompanhando a gente, o Laércio, a Leda Maria, Emília Santiago, Raimundo e a Juliana Oliveira. Muito obrigado, viu, pelo carinho e pela audiência de vocês. Daqui a pouquinho a gente manda mais alô.
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0: Essa é a Liberdade FM, tá na Liberdade, tá bom demais. Continuem ligados aí porque o próximo bloco ele promete surpreender, tá? Não perca não.
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0: Essa é a Liberdade FM, tá na Liberdade, tá bom demais. E agora vamos tocar aquela música que você pede, né? Para você cantar junto com a gente aí. Aumenta o volume do teu rádio aí, vai.
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0: E vamos lá, se prepara aí porque tem muito mais sucesso chegando.

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1: Sensacional, tá vendo aí, né? Só musicão pra quem tá acompanhando a nossa programação nesse dia maravilhoso. Continue participando da nossa programação, porque daqui a pouquinho eu vou mandar aquele alô sensacional pra você. Vamos lá, a música continua.

0: Quem gostou, levanta a mão embaixo.
1: 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Liberdade FM, tá na Liberdade, tá bom demais. Aumenta o volume aí, 104.9. Aqui só tem música boa pra você. Vamos lá.
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alôs não param. Que bom que você tá junto com a gente, mandando alôzinhos e também aquele alô, aquele beijão para todos vocês aí na sintonia da nossa programação. Deixa eu mandar aqui um alô pro meu amigo Ítalo Rocha. Também o Fernando Ribeiro tá na sintonia, mandando a

0: A Jamile, a Neuza Silva, Zé Santos também tá por aí, a Neuci Aguiar e o Marcelinho também tá acompanhando a gente aí. Valeu, Marcelinho, valeu.
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0: E essa é a Liberdade FM, tá na Liberdade, tá bom demais, o tempo passa que a gente nem vê, né? Acabou o programa, mas eu te espero no mesmo horário e na mesma sintonia, aqui em 104.9, até lá.
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0: Mineirinho arrojadez, hein?
1: Obrigado pelo carinho, viu?
2: Obrigado,
1: obrigado pela presença, obrigado pela
2: Feliz estar com vocês nesse projeto tão importante pra vocês e pra nossa música sertaneja, porque vocês, com certeza, a música sertaneja deve muito a esses dois aqui, viu, gente? Uma salva de palmas, Henrique Gabriel, por favor.
1: Obrigado.
2: Vocês merecem muito.
1: Obrigado, Gustavinho.
2: Parabéns.

0: Não saia daí, voltamos já.
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3: 10h23.
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Querido ouvinte, minha querida ouvinte, que bom ter você aqui comigo, nesse nosso espaço de paz e de afeto. Eu sou Jorge Ventura e este é o Songs by Night, seu refúgio, seu oásis de serenidade, onde a música não só toca, ela abraça a alma. Nesta nossa primeira parte, a gente se conecta, a gente se encontra. Longe da agitação do mundo, perto do que realmente importa. É a companhia que você procura. É o abraço que sua alma precisa nestas horas de quietude. Aqui, cada história que chega, cada recado, cada poesia, cada melodia, é um fio que nos une, um afeto que nos envolve. Nosso programa é uma jornada de carinho, um convite à reflexão, à fé, ao otimismo. É a celebração da vida em cada nota, em cada verso. Porque a vida, meus amigos, é feita de momentos. E a gente quer que este seja um momento especial. De tranquilidade, de inspiração. Neste período da noite. Que você sinta essa energia boa. Essa leveza que só a música e a boa companhia podem trazer. Sinta-se em casa, sinta-se acolhido. Esse é o seu lugar, onde as preocupações se acalmam e o coração encontra um respiro. E para começar essa nossa noite de conexão, essa nossa jornada de emoções, prepare-se para sentir uma canção que fala diretamente à alma. Uma melodia que convida ao aconchego, ao carinho, ao conforto que a gente tanto busca. Vem com a gente, porque agora, quem chega para tocar o seu coração é Starion Duane McCoy.

noite, queridos amigos e amigas que nos acompanham aqui no Sons by Night. Que alegria ter você com a gente, abraçando a alma com a nossa música e as nossas reflexões, nesta primeira parte do programa. Com o coração aberto, vamos juntos a um momento de fé e de quietude, buscando a serenidade que tanto precisamos. Que cada palavra nos envolva e nos traga paz. Ouça com carinho o Salmo 91. Aquele que habita no esconderijo do Altíssimo, à sombra do Onipotente descansará. Direi do Senhor: Ele é o meu Deus, o meu refúgio, a minha fortaleza, e nele confiarei. Porque ele te livrará do laço do passarinheiro e da peste perniciosa. Ele te cobrirá com as suas penas, e debaixo das suas asas te confiarás. A sua verdade será o teu escudo e broquel. Que essa mensagem de proteção e esperança possa acalmar o seu coração e iluminar o seu caminho. Permaneça conosco, porque a noite apenas começou e a próxima canção já vem chegando para nos embalar com sua melodia.

Boa noite, meu amigo, minha amiga. Que bom ter você aqui com a gente. Nesse espaço que é seu, um refúgio para a alma, um abraço em forma de melodia e de palavras. Jorge Ventura, aqui no Songs by Night. E é sempre uma alegria imensa poder compartilhar esses momentos tão especiais. Essas histórias que nos tocam, essas emoções

de um jeito único. A gente sabe que a vida é feita de encontros, de desencontros, de pequenas alegrias e de grandes desafios. E é nesse palco de sentimentos que a gente se encontra, para celebrar o amor, para acalentar o coração, para buscar aquela paz que só a música e uma boa conversa podem trazer. Saber que você tá aí do outro lado, ouvindo com a gente, faz toda a diferença. É como se estivéssemos juntos, lado a lado, nessa jornada de afeto e de esperança. Por mais que a gente se sinta só às vezes, lembre-se que há sempre uma voz, uma melodia, um pensamento que pode nos alcançar e nos trazer conforto. A vida é um presente, e cada instante, cada suspiro, cada canção que a gente ouve, tudo isso é uma oportunidade para sentir, para viver, para amar. É nesse clima de carinho e de conexão que a gente vai fazer uma pequena pausa. Mas fique tranquilo, viu? Daqui a instantes a gente volta, ainda nesta primeira parte do nosso Songs by Night. Fique por aí, a gente já está de volta.

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Boa noite, meu amigo, minha amiga. Que bom ter você de volta aqui no Songs by Night, nesse nosso cantinho de paz e afeto. Estamos de volta para a segunda parte do nosso encontro, onde a gente continua essa viagem linda, abraçando a alma com cada nota, com cada melodia que toca fundo no coração. É sempre um privilégio compartilhar esses momentos com você, que faz desse programa um lugar tão especial, um verdadeiro refúgio noturno. Sabe, a música tem esse poder incrível de nos lembrar que, mesmo nas grandes mudanças da vida, existe uma força, uma esperança que nos move. E falando em grandes transições que marcam épocas, a próxima canção que eu separei com carinho para você é um verdadeiro hino de transformação. Ela nasceu em 1990 e se tornou a trilha sonora de um momento histórico, de novos ares soprando pelo mundo. Uma canção que nos convida a refletir sobre a liberdade, sobre a paz que a gente tanto busca. Uma melodia que, mesmo depois de tantos anos, ainda ecoa e emociona. Prepare o coração, porque vem aí para embalar a sua alma com os Scorpions, a inesquecível Wind of Change.

noite, queridos ouvintes do Songs by Night. Que alegria ter você comigo nesta nossa jornada de afeto, bem aqui na sua rádio, nesse oásis de serenidade. É um prazer imenso sentir essa conexão que nos une, sabe? Estamos vivendo cada momento dessa segunda parte do programa com o coração aberto, acolhendo as emoções que a vida nos traz. E por falar em coração, eu adoro quando vocês me mandam suas mensagens, seus recados, suas histórias. Cada um de vocês é único, e é por isso que nosso WhatsApp do coração é tão especial. Recebi uma poesia linda, tão delicada, que eu quero compartilhar com todos nós. Ela fala de uma luz que sempre existe, mesmo quando parece que tudo está escuro. Escutem com carinho. Em cada sombra que a noite faz,

esquece. Se a dor um dia o peito feriu, lembre que a estrela jamais sumiu. E a esperança, um amor que fluiu, sempre te espera, jamais se exilou. Ah, que mensagem bonita, não é? Toca a alma de um jeito tão suave. Essa poesia nos lembra que mesmo nas pausas, nos momentos de recolhimento, a beleza e a esperança estão ali, prontas para florescer. É um convite para a gente olhar para dentro e encontrar essa luz que mora em cada um de nós. A vida é assim, feita de ciclos, e em cada um deles há um aprendizado, um renascer. Muito obrigado a você que nos mandou essa poesia tão cheia de verdade. Seu carinho faz o Songs by Night ser esse porto seguro, esse lugar onde a gente se sente em casa, abraçado pela música e pelas palavras. Continue enviando suas mensagens, suas reflexões. Elas são a alma do nosso programa. E seguimos juntos, celebrando a vida, o amor, a fé, com a certeza de que a beleza está nos detalhes, na gentileza, na conexão que criamos.

0: Boa noite, meus queridos e queridas ouvintes. Que delícia ter você aqui, juntinho de mim nesta segunda parte do nosso Songs by Night. É sempre uma honra poder dividir este momento de afeto e conexão com cada um de vocês. E o meu abraço mais sincero vai para todos aqueles que, neste instante, estão trabalhando, cuidando do mundo enquanto a maioria descansa. Enfermeiros, seguranças, motoristas, porteiros, cada um de vocês. Agradeço a sua sintonia e dedicação. Daqui a pouco a gente volta com mais histórias, mais poesia e, claro, as canções que tocam a alma. Um pequeno respiro e já voltamos.
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3: 11h45.
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Boa noite, meu amigo, minha amiga. Que bom ter você de volta aqui no Songs by Night, nessa nossa terceira parte, que a gente faz sempre com tanto carinho, com a alma aberta para te receber. É um privilégio, sabe? Poder compartilhar esses momentos de paz e reflexão com você, que é tão especial. Cada história, cada sentimento que a gente troca por aqui, vira um abraço. E falando em abraço, em cuidado, às vezes a gente esquece de se dar aquele carinho que merecemos, não é?

vida corre tanto que a gente deixa de lado o autocuidado. Aquele momento só nosso. Que tal reservar um tempinho para você, para sua alma, para sentir a beleza que mora dentro de você? Permita-se sentir, permita-se amar. E para embalar esse momento de pura entrega, de celebração do amor em todas as suas formas, vem aí uma canção.

Boa noite, meus queridos. Com você, Jorge Ventura, nesse nosso oásis de serenidade, Sons by Night. Estamos juntos agora na nossa terceira parte do programa. E que bom ter sua companhia. É um privilégio, de verdade, sentir essa conexão. Nesses tempos que correm, e olha, já estamos em 2026, a gente sente uma avalanche de informações, não é? Mensagens que não param, um fluxo constante de coisas que chegam pelos nossos telefones, pelas telas. É fácil se perder um pouco, sentir a mente cansada de tanto processar. Mas e se a gente se permitisse um respiro? Um pequeno instante para desligar o automático, fechar os olhos por alguns segundos, ou simplesmente deixar o celular de lado e sentir o ar, o cheiro do café, o calor de um abraço real. É um convite ao autocuidado mais profundo, sabe? Uma maneira de acalmar a alma, de reduzir essa fadiga mental que a gente nem percebe que carrega. É olhar para dentro, para o presente, e encontrar a beleza nas pequenas coisas que estão bem aqui, pertinho. Relembrar que a vida acontece no agora e que a gente merece essa pausa, essa reconexão. Não é fugir do mundo, é apenas se reencontrar nele, mais forte e mais presente. Porque a música aqui, ela abraça a alma, mas o seu silêncio interior, ele te reconstrói. E para nos ajudar nessa jornada de reencontro, vamos seguir com mais uma canção que é pura emoção.

Boa noite, queridos amigos de alma. Que jornada de afeto a gente tem vivido juntos, não é? Cada história, cada canção, cada pensamento, tudo aqui é pra você, pra gente sentir essa conexão que nos abraça, que nos embala. Estamos chegando ao final da nossa terceira parte, mas não se preocupe, é só um breve instante para um respiro, pra gente arrumar a casa e voltar com ainda mais ternura. A nossa próxima parte, ah, essa está mais que demais, recheada de ainda mais carinho e reflexões que tocam o coração. Fica comigo, não sai daí, porque Songs by Night volta já já. É só um instante e a gente se encontra de novo, com mais música e poesia para sua noite.

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3: Meia-noite e 4 minutos.
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10: Boa noite, meu querido ouvinte. Que bom ter você de volta aqui com a gente em Songs by Night. Eu sou o Jorge Ventura e é um prazer enorme poder compartilhar essa jornada de afeto, de música e de reflexões com você. Estamos juntos, conectados, e é sempre um privilégio tocar seu coração com cada melodia, com cada palavra que sai daqui. Chegamos

Agora na nossa quarta parte do programa. E olha, posso te garantir que ela está mais que demais, recheada de emoção e de canções que falam direto à alma. Por falar em alma, a próxima canção é um verdadeiro abraço musical. Um clássico que nos lembra da força do amor e da esperança. Prepare o coração, porque vem aí pra você uma música que transcende o tempo e as barreiras. Joe Cocker e Jennifer Warnes, com o inesquecível Up Where We Belong. Sinta a melodia e deixe-se levar.

Boa noite, meu querido ouvinte, minha querida ouvinte. Que alegria ter você aqui, pertinho, nessa nossa quarta parte do programa Songs by Night. Sabe, a noite tem esse poder de nos convidar a sentir mais, a refletir sobre o que realmente importa, sobre os elos que construímos. E por falar em elos, em conexões, recebo aqui uma enxurrada de mensagens que aquecem o coração. A Juliana, lá de São Paulo, mandando um beijo pro Carlos e dizendo que ele é a luz da vida dela, que o amor deles é a melodia mais linda. E o Paulo, de Belo Horizonte, pedindo para eu avisar a Patrícia que mesmo com a distância, o coração dele bate mais forte por ela a cada segundo. Que coisa linda, não é? É, o amor é um presente, uma força que nos move, que nos transforma. Ele se manifesta em cada gesto de carinho, em cada palavra de afeto, em cada canção que nos faz lembrar de alguém especial. E aqui, no nosso refúgio noturno, a gente celebra o amor em todas as suas formas, em todas as suas

suas nuances. A vida nem sempre é fácil, eu sei. Às vezes dói, às vezes pesa. Mas é justamente nessas horas que a gente precisa se lembrar da beleza que existe em cada amanhecer, em cada sorriso, em cada abraço. Da beleza de amar e ser amado, de sonhar e de lutar pelos nossos sonhos. E é com esse sentimento de otimismo, de carinho e de celebração da vida que eu quero te convidar a embarcar na próxima canção. Uma melodia feita para abraçar a sua alma, para te fazer sentir essa conexão, essa ternura que só o coração entende. Essa música é para você que está aqui comigo e para todos aqueles que se permitem sentir, amar e viver intensamente. Que ela chegue aos seus ouvidos como um abraço apertado.

noite, meus amigos e amigas. Que alegria ter vocês aqui, pertinho, nesse nosso Songs by Night. Chegamos à quarta parte do programa e o coração da gente transborda de carinho por essa companhia tão especial. É um privilégio compartilhar esses momentos de paz e música que acalma, que abraça a alma, não é mesmo? Eu sou Jorge Ventura e cada recado, cada história que recebemos é um pedacinho da vida de vocês que se encontra aqui, transformando nossa noite numa jornada de afeto. Quem aí tá gostando desse nosso encontro, dessa melodia que nos lembra que a vida é feita de amor e otimismo, mesmo diante dos desafios? Fica comigo, tá? Vamos para uma pausa rapidinha para os nossos parceiros comerciais. Mas eu já estou de volta, com mais histórias, mais poesia e, claro, mais canções que tocam o coração. Não sai daí, a gente se encontra logo mais. Até já!

0: Voltamos já.
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2: Meia-noite e 26 minutos.
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Boa noite, meus queridos ouvintes. Que bom que você está aqui, fazendo companhia pra gente nessa quinta parte do Sons by Night. É um prazer enorme sentir essa conexão, esse abraço que se forma mesmo à distância, não é? A gente segue aqui, navegando pelas emoções que a vida nos traz, pelos sentimentos que nos fazem humanos e nos unem em cada melodia, em cada palavra. É exatamente isso que buscamos aqui, um porto seguro para a alma, um lugar para a gente refletir e, quem sabe, enxergar a beleza até nas pequenas dores, transformando tudo em aprendizado e em afeto. E falando em afeto, já, mais pra frente, teremos uma linda história de ninar, especial para aquecer o coração de todos vocês. Mas agora, para embalar esse momento, pra gente se deixar levar por essa brisa sonora, prepare-se para mais uma canção que toca lá no fundo. Com a gente, Morsheba e o clássico Rome Wasn't Built in a Day. Fica aí que a

Boa noite, meus queridos amigos e amigas que nos acompanham nesta jornada de afeto. Que bom ter você aqui, pertinho, na nossa quinta parte do Sons by Night. É sempre um privilégio poder dividir esses momentos, essa pausa tão necessária, onde a gente se permite sentir um pouquinho mais, não é mesmo? Muitas vezes, a vida nos pega de surpresa, com suas curvas e seus desafios. A gente se sente sozinho, ou talvez um pouco perdido em meio a tantas vozes do mundo. Mas é nessas horas, meus amigos, que a gente precisa lembrar da força que mora dentro da gente.

lembrar que, mesmo nas pequenas tristezas, existe uma beleza escondida, um aprendizado que nos espera. É como se a própria noite, com seu manto estrelado, nos convidasse a olhar para dentro, a encontrar a nossa própria luz. Sabe, o amor, ele não é só aquele amor de paixão que arrebata e transforma. O amor está nos pequenos gestos, na palavra amiga, no silêncio que compreende, no abraço que conforta. É a chama que mantém a esperança acesa, que nos faz acreditar que cada novo amanhecer traz consigo uma nova chance, uma nova melodia. E é essa melodia que eu quero que você sinta agora, no seu coração. Essa canção que chega, ela é um convite para essa reflexão. Um abraço musical que vem mansinho, para acalmar a alma e reacender a chama da fé e do otimismo. Deixe-a te envolver, te lembrar que você é único, especial, e que a vida, com todas as suas nuances, é uma celebração.

Boa noite, meu querido amigo, minha querida amiga, que faz do Songs by Night um porto de carinho e inspiração. Nesta nossa quinta parte, a gente se conectou de um jeito muito especial, não é? É sempre um privilégio ter você aqui, dividindo esses instantes de música e sentimento, de poesia e reflexão. Agradeço de coração a sua companhia, onde quer que você esteja agora, seja perto, seja longe. Vamos para um rapidíssimo intervalo, mas não se afaste. O Songs by Night volta já já, com muito mais afeto, otimismo e histórias pra gente. É só um respiro e a gente segue juntos, celebrando a vida.

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1: Meia-noite e 49 minutos.
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Boa noite, queridos amigos e amigas. Estamos de volta, aqui no Songs by Night, na nossa sexta parte do programa. Que bom ter você de novo pertinho, né? É nessa conexão que a gente encontra a força, a paz, a inspiração para seguir em frente. E como é bom sentir que, mesmo de longe, nossos corações se encontram. Eu, Jorge Ventura, estou aqui para acolher o que você sente, para celebrar a vida e o amor em todas as suas formas. Daqui a pouquinho, teremos um conto noturno daqueles que aquecem a alma, uma história para guardar no coração. Mas antes, para embalar esse nosso encontro para toda a vida, chega agora uma canção que é puro sentimento. Barão Vermelho, com Pra Toda a Vida. Fica comigo.

Boa noite, meu querido ouvinte, minha querida ouvinte. Que bom ter você aqui, pertinho, nesta que é a nossa sexta parte do Songs by Night. Sabe, às vezes a gente se vê em meio a tantos pensamentos, tantas emoções, que parece um mar. Um mar que ora calma, ora balança a gente. E nesses momentos, a gente só precisa de um porto, de uma voz que diga, estou aqui. Não importa o que você esteja sentindo agora, um amor que floresce, uma saudade que aperta, ou a leveza de um novo começo, lembre-se que cada sentimento tem sua beleza, sua lição. Este espaço é seu, um refúgio para o coração, um abraço em forma de melodia e de palavra amiga. É para você que eu falo, com todo carinho. Permita-se sentir, permita-se respirar essa paz que a noite nos oferece. Que a beleza dos seus sentimentos guie seu caminho. Vamos seguir, embalados por mais uma canção que vai tocar a sua alma.

0: delícia ter a sua companhia, meu amigo, minha amiga, aqui no nosso Songs by Night. Sinto essa conexão, esse calor que a gente compartilha. E espero de coração que você esteja curtindo cada instante, cada melodia que toca a alma. Para quem já está se preparando para o descanso, com o rádio ligado, embalando sonhos, desejo uma boa noite de paz e serenidade. Que a tranquilidade te abrace. Daqui a pouquinho, a gente volta com mais afeto, mais histórias e canções que fazem o coração vibrar. Na nossa sexta parte. Fica comigo, é só um instante. Voltamos já.
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7: Uma e onze. 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
0: Boa noite, queridos amigos e amigas. Que delícia ter você pertinho de novo por aqui, nessa nossa sétima parte do Sons by Night. Estamos de volta, sim, e com o coração ainda mais aberto para te acolher, para te fazer companhia. É um privilégio saber que você escolhe estar com a gente, dividindo esse momento de serenidade, de reflexão, de música que abraça a alma. Eu sou Jorge Ventura e para mim, cada ouvinte é único, uma história que merece ser ouvida, um sentimento que merece ser compreendido. E é com esse carinho que a gente segue a nossa jornada, navegando pelas emoções, pelas canções que fazem a vida valer a pena. Daqui a pouquinho, teremos mais daqueles recadinhos que chegam e tocam a gente fundo. Mas antes, antes, prepare-se para uma música que é pura verdade e sentimento. Aquela que nos lembra que a vida é feita de momentos e que cada um deles, por mais simples que seja, faz parte do nosso show particular. Fique por aqui, porque o abraço musical já vem vindo.

noite, meus queridos amigos e amigas que nos acompanham aqui no Songs by Night. Que alegria ter vocês comigo nessa nossa jornada de afeto, de coração para coração. É tão bonito ver as mensagens que chegam, cada uma trazendo um pedacinho da alma de vocês. Recebemos aqui um recadinho lindo de alguém que se declarou para um amor especial, pedindo para tocar aquela canção que marcou a história deles. Ah, como o amor é lindo, não é mesmo? Ele nos move, nos inspira, nos faz enxergar a vida com outros olhos, com mais cor, mais esperança. É essa conexão, essa verdade que a gente busca e celebra a cada momento. E é pensando nesse amor, nessa força que nos une, que eu dedico a próxima melodia a todos vocês, a cada um que está ouvindo, a cada coração que ama, que sonha, que sente. Que essa canção abrace a sua alma e traga um sorriso, uma lembrança boa. Vamos juntos, embalados por essa emoção.

ouvinte, meu amigo, minha amiga, que carinhosamente nos acompanha aqui no Songs by Night. É com um coração cheio de gratidão que a gente segue essa nossa jornada, essa nossa conversa tão bonita, não é mesmo? Cada história, cada recado, cada canção que compartilhamos é um pedacinho de nós, uma ponte que construímos para o afeto. E eu me pergunto aqui, do meu lado, você tá gostando? Está sentindo essa energia que a gente tenta levar até você de otimismo, de amor, de celebração da vida? É para isso que estamos aqui, para te abraçar, mesmo que à distância. A gente se conecta pela alma, pelo coração. E olha, o tempo voa quando a gente tá junto, né? Já chegamos à 7ª parte do nosso programa. Mas não se preocupe, é só uma pausa rápida pros nossos comerciais. Daqui a pouquinho, Jorge Ventura está de volta, com mais emoção, mais poesia e, claro, mais músicas que tocam fundo. Não sai daí, a gente volta já já pra continuar a nossa noite.

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1: 30.
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Boa noite, meu querido, minha querida. Que bom ter você de volta aqui no Sons by Night, na nossa oitava parte. Um momento de carinho e reflexão. Se o seu coração anda um pouco apertado, se a alma se sente cansada pela jornada, eu quero que você saiba, está tudo bem. É permitido sentir, é humano hesitar. Lembre-se, como um antigo ditado nos sussurra, a paciência.

riqueza que reside em cada experiência. Mesmo nas mais difíceis, a gente cresce, a gente aprende, a gente se reencontra. E aqui comigo, você nunca estará sozinho. É nesse clima de ternura e esperança que a gente prepara o seu coração para a próxima canção. Uma melodia que é um abraço, uma declaração de amor puro. Prepare-se para se emocionar com a voz inconfundível, a sua

noite, meu querido ouvinte, minha querida ouvinte. Que bom ter você aqui com a gente, nesse abraço de carinho que é o Songs by Night. Estamos juntos, embalados por essa melodia que acalma a alma e nos faz sentir, sabe, que não estamos sozinhos, nunca. Nesta oitava parte do programa, eu quero te convidar a refletir comigo sobre a força do amor. Aquele amor que transcende, que cura, que nos dá a capacidade de enxergar a luz mesmo nas sombras. A vida às vezes nos apresenta desafios, dores que parecem apertar o coração. Mas é nesse momento que a fé e a esperança se tornam nossos maiores alicerces. É quando a gente se lembra que existe uma beleza profunda em cada jornada, em cada aprendizado, em cada superação. Permita-se sentir, permita-se amar, permita-se ser amado. Deixe que o otimismo guie seus passos e que a celebração da vida seja a sua canção mais bonita. Porque no fundo, é isso que nos sustenta, que nos renova e nos conecta uns aos outros. É o amor, em sua essência mais pura, que nos lembra do cuidado divino, daquela presença que nos aconchega e nos mostra que tudo, no seu tempo, se ajeita. E com essa energia de fé e carinho, de esperança renovada, vamos seguir a nossa viagem. A próxima canção vem para embalar seu coração com ainda mais suavidade, mais ternura. Fique com a gente.

0: Boa noite, meus queridos amigos e amigas. Que delícia de companhia sua, hein? Chegamos agora ao finzinho desta oitava parte do nosso Sons by Night e o coração já sente aquela saudadezinha do que vem por aí. Mas calma, é só uma pequena pausa, um intervalo rápido para a gente respirar e se preparar para mais emoções. Não saia daí por nada, porque logo logo eu, Jorge Ventura, estarei de volta para te envolver com mais canções que abraçam, mais histórias que inspiram e, claro, a nossa dose de carinho e afeto. Sua presença é um presente para mim e sou muito grato por você me permitir estar aqui, pertinho, te fazendo companhia. Fica comigo, a gente volta já. Até daqui a pouco.
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3: 1h51.
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Boa noite, meus queridos amigos e amigas que nos acompanham aqui no Songs by Night. Que bom ter você de volta, que bom ter você aqui pertinho. A gente segue navegando por essas ondas sonoras, construindo um oásis de serenidade, um cantinho só nosso, nesta nona parte do programa. Eu sou Jorge Ventura e cada voz, cada coração que nos ouve é especial demais para mim. É uma honra poder estar com você, compartilhando essa jornada de afeto, de histórias que tocam, de melodias que abraçam a alma. Sabe, a vida é feita de momentos, de pequenos e grandes gestos que nos marcam, de sorrisos, de olhares e de beijos que ficam para sempre na memória. É sobre essa beleza, sobre o carinho que a gente encontra e oferece, que a gente vai conversar agora. E para embalar esses sentimentos, para nos envolver ainda mais nessa atmosfera de otimismo e amor, eu tenho uma canção que é puro encanto. Prepare o coração, porque vem aí a delicadeza de Faith Hill com a inesquecível This Kiss.

Boa noite, meu querido ouvinte. Minha querida ouvinte, que nos encontra aqui no Songs by Night. É um prazer imenso ter você pertinho, nessa nona parte do nosso programa, onde as canções e as palavras se entrelaçam para acalentar a alma. Sabe, muitas vezes a vida nos testa, nos coloca diante de encruzilhadas, de momentos em que a gente se pergunta, e agora? Mas é justamente aí, nesse silêncio da dúvida, que reside a oportunidade de olhar para dentro, de sentir aquela força que vem de uma fé genuína, de uma esperança que não se apaga. É a certeza de que somos amparados, de que existe um plano maior, um amor incondicional que nos guia, mesmo quando não conseguimos enxergar o próximo passo. A vida é um presente, um convite constante para amar, para perdoar, para recomeçar. E cada nota, cada palavra que flui por aqui é um lembrete de que a beleza está em cada suspiro, em cada superação. Que a paz envolva seu coração, que a esperança seja sua bússola. E para continuar essa jornada de afeto, vem aí uma canção que é puro abraço, pronta para

Boa noite, meus amigos e amigas do coração. Que delícia ter você aqui, pertinho, nessa nossa jornada de afeto. É sempre um privilégio compartilhar esses momentos, essas canções que abraçam a alma e essas reflexões que nos conectam tão profundamente. Nesta nona parte do Sons by Night, recebemos tantas mensagens lindas, tantos recados que aquecem a gente por dentro. Saiba que cada história, cada sentimento que chega aqui é acolhido com o maior carinho, sem julgamentos, apenas com a escuta atenta de quem entende o coração humano. E por falar em histórias, na nossa próxima parte, logo depois do nosso breve intervalo, tem o quadro Minha História, com mais relatos emocionantes que nos inspiram e nos fazem sentir que não estamos sozinhos nessa vida. Então segura a emoção aí, que a gente vai rapidinho para um intervalinho musical e já volta, com mais canções, mais poesia e, claro, a sua companhia. Um abraço bem apertado, cheio de carinho, para cada um de vocês que faz do Sons by Night um verdadeiro oásis. A gente volta já.

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Boa noite, meu querido, minha querida. Que bom ter você de volta aqui, coladinho, coladinha, nesse nosso espaço de afeto. Eu sou o Jorge Ventura e estamos de volta para mais uma parte do nosso Songs by Night. É na sua companhia que a gente tece essa colcha de retalhos de emoções, de histórias que se cruzam e de canções que abraçam a alma. Não é verdade? Cada voz que chega até aqui, cada sentimento compartilhado, é um tesouro que a gente guarda com carinho. E é por você, pra você, que a gente faz tudo isso com o coração. Nesta décima parte do programa, depois de um breve intervalo pra gente respirar, a gente continua essa jornada de otimismo e de celebração da vida. Prepare o coração, porque a próxima melodia é daquelas que convidam a gente a olhar mais fundo, a sentir com mais intensidade. Uma canção que marcou uma geração e que ainda hoje faz os olhos brilharem. É pura emoção no ar. Pra você, com todo o carinho do mundo,

noite, meu querido, minha querida. Que bom ter você aqui com a gente nesta parte do Songs by Night. É sempre uma alegria, uma honra poder compartilhar esses momentos tão especiais, onde as canções nos guiam e as palavras nos abraçam. Sabe, às vezes a vida parece um labirinto, não é? Cheia de voltas, de incertezas. Mas eu acredito de verdade que existe uma luz que nos guia, um propósito maior, um carinho divino que nos envolve. Mesmo nos momentos de maior escuridão, quando o coração aperta e a alma se sente cansada, é importante lembrar que não estamos sozinhos, que há uma força maior que nos sustenta, que nos dá paz, que nos renova a cada amanhecer, mesmo que a gente não perceba de imediato. A fé, meus amigos, é essa âncora que nos mantém firmes, que nos lembra da beleza da vida e da esperança que sempre renasce. Confie, entregue, deixe que a serenidade te encontre. E para embalar essa reflexão, essa sensação de paz e aconchego, vamos seguir com mais uma canção feita para tocar lá no fundo da sua alma. Fique por aí, porque o Songs by Night continua, com você e para você.

noite, meus queridos amigos. Que delícia ter a sua companhia nesta jornada de afeto. É sempre um privilégio compartilhar esses momentos tão especiais com cada um de vocês. Estamos chegando ao fim desta décima parte do nosso Songs by Night. E o coração já sente a saudade. Mas é só por um instante, tá? Vamos para um breve intervalo agora. Mas não saia daí, viu? Porque na próxima parte, temos o nosso querido quadro Minha História, recheado de emoção como você gosta. Mando um abraço apertado para cada um. Sintam-se abraçados por mim, Jorge Ventura. A gente volta já já com mais carinho e boa música para embalar a sua noite. Fiquem com a gente.

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2: 12:27.
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Boa noite, meu querido ouvinte. Que bom que você continua aqui com a gente, no seu Sons by Night. Estamos de volta para esta que é a nossa 11ª parte. Um cantinho de paz, de aconchego, onde a gente celebra a vida e o amor em cada nota, em cada palavra. Eu sou Jorge Ventura e é uma alegria imensa ter você pertinho do meu coração. Daqui a pouco eu quero te contar uma história, dessas que aquecem a alma. Um romance que nos faz suspirar e acreditar na força do sentimento.

momentos. É uma daquelas narrativas que tocam fundo, que nos fazem refletir sobre as belezas da vida. Então não vá embora não, fique aqui, porque o Sons by Night é o seu porto seguro, o seu abraço em forma de música. E para já irmos aquecendo o coração com a emoção que só a boa música traz, chega um clássico que fala diretamente aos nossos sentimentos. Vem aí com toda a sua intensidade, Carrie, na voz inconfundível do Europe. Não saia daí.

Boa noite, meus queridos amigos e amigas que me acompanham aqui no Songs by Night. Que alegria, que privilégio ter a sua companhia, a sua escuta neste nosso encontro tão especial. Estamos juntos, atravessando mais um momento de carinho nesta nossa 11ª parte do programa. E por aqui, a gente sempre encontra um cantinho para o coração, não é mesmo? Recebo tantas mensagens, tantas histórias que tocam a alma, e uma delas me fez refletir sobre como o amor, o amor, ele é um caminho, uma jornada. Não é só o destino, mas cada passo, cada olhar, cada silêncio compartilhado. É a gentileza de um gesto pequeno, a paciência de esperar, a força de perdoar. É a beleza de se reencontrar todos os dias, mesmo depois de tantos anos, e ainda ver o brilho nos olhos, a mesma melodia no riso. Porque o amor verdadeiro, ele não se gasta, ele se reinventa, ele amadurece como um bom vinho, ganhando novas nuances, novas profundidades. É a arte de cuidar, de nutrir, de fazer o outro florescer e de florescer junto. É entender que as imperfeições são apenas detalhes que tornam a obra-prima ainda mais única e real. Que possamos todos encontrar essa beleza na nossa própria história, nas nossas próprias jornadas de afeto. Que a gente celebre cada momento, cada conexão, cada suspiro de otimismo. Porque a vida, meus amigos, é feita desses encontros, dessas partilhas, desses amores que nos movem. E com esse sentimento de gratidão e esperança, vamos seguir em frente, embalados por mais uma canção que abraça a alma, aqui no Songs.

0: Boa noite, meu amigo, minha amiga. Que bom ter você aqui com a gente, nesse nosso refúgio particular, onde as emoções encontram um lugar para pousar. É sempre uma alegria, uma honra, poder compartilhar esses momentos tão especiais, essa jornada de afeto que construímos juntos no Songs by Night. A vida, às vezes, nos pede um respiro, uma pausa para a gente reorganizar os pensamentos, sentir o coração. E é exatamente isso que a nossa música faz, não é? Ela abraça a alma. Ela nos lembra da beleza que existe em cada um de nós. Mesmo nas pequenas dores, nas grandes alegrias. Que você possa levar essa sensação de paz, de otimismo, de amor, para cada cantinho da sua existência. Em breve, a gente volta com mais canções que tocam fundo, com mais histórias que nos unem. Mas antes, nesta 11ª parte do nosso programa, vamos para um pequeno intervalo. É rapidinho, tá bom? Já voltamos para continuar nossa noite, para continuar nossa prosa, nossa melodia.
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2: 2h48. 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

pertinho do rádio, nessa jornada de afeto que é o Songs by Night. É sempre um prazer, uma honra, poder compartilhar esses momentos tão especiais, onde a música abraça a alma e as palavras confortam o espírito. A gente se conecta, não é mesmo? Através de histórias, de recados, de uma canção que chega bem fundo. E é com essa emoção que te aviso que chegamos agora à nossa última parte do programa, a 12ª e derradeira parte, mas que ainda promete um abraço musical daqueles que a gente não esquece. Prepare o coração, respire fundo, porque pra gente seguir nessa sintonia de sentimentos, de beleza até nas dores, temos agora um clássico, uma voz que toca a alma. Vem com a gente e sinta a intensidade de Toni Braxton com Unbreak My Heart.

sempre uma emoção estar com vocês. Já estamos juntos por um bom tempo. Quase 4 horas de pura melodia, de histórias, de confidências sussurradas no ar. E o meu coração se enche de alegria em saber que você está aí, do outro lado, permitindo que a minha voz e a nossa música façam parte da sua noite. Espero de verdade que este momento esteja sendo um abraço para a sua alma. Sabe, a vida é feita de encontros. E alguns deles são tão especiais, tão marcantes, que se tornam um farol pra gente. Lembro de uma história de um casal que se conheceu em um festival de música, debaixo de uma chuva fina, inusitada para aquele lugar. Eles dividiram um guarda-chuva, um sorriso, e ali, entre as notas que flutuavam no ar e o cheiro de terra molhada, algo maior nasceu. Não foi um amor avassalador de cinema, mas um amor que foi crescendo devagar, como uma planta que busca o sol. Um amor paciente, que soube esperar, que soube perdoar, que soube, acima de tudo, se admirar. Eles diziam que o segredo não era encontrar a pessoa perfeita, mas amar imperfeitamente a pessoa que se escolheu, todos os dias. Que lindo, não é? A vida nos ensina que o amor verdadeiro, aquele que resiste, é construído no carinho miúdo, nas pequenas atenções, na fé que um tem no outro, na forma como Deus nos guia para esses encontros que moldam nossa jornada. E é com essa certeza de que o amor, em suas mais diversas formas, é a força que nos move, que convido você a continuar navegando comigo nesta noite. Permita-se sentir, permita-se sonhar, e que a próxima canção seja mais um toque suave para o seu coração. Fique com a gente, porque o Songs by Night continua, com mais uma canção que vai tocar a sua alma.

Boa noite, meus queridos ouvintes. Chegamos ao fim de mais uma jornada aqui no Songs by Night. Ah, como é bom ter a sua companhia. Essa troca de energias, de corações, de almas. A cada melodia, a cada história, a cada poesia, a gente se encontra, não é mesmo? É um privilégio enorme ser o seu anfitrião, o seu amigo, neste oásis de serenidade que criamos juntos. Eu espero do fundo do meu coração que as músicas e as palavras que compartilhamos tenham acalentado sua alma, que tenham trazido um pouco mais de paz, de esperança, de amor para o seu peito, que tenham te feito enxergar a beleza nos pequenos detalhes, a força nos seus sentimentos e a celebração da vida em cada instante. Porque a vida, meus amigos, é uma canção que vale a pena ser cantada, sentida, vivida, com toda a intensidade e otimismo. Lembre-se sempre, você não está sozinho. Nossas portas, ou melhor, nossas ondas de rádio, estarão sempre abertas para te acolher, para te ouvir, para te abraçar à distância. É essa conexão humana que nos move, que nos inspira a seguir em frente, parte por parte, noite após noite.

assim, com o coração transbordando de carinho e gratidão, eu, Jorge Ventura, me despeço de você, meu amigo, minha amiga. Muito obrigado por ter ficado comigo até agora, por cada minuto de sintonia, por cada suspiro compartilhado. Tenha uma noite de descanso, de sonhos bons, de energias renovadas. A gente se encontra muito em breve, com mais Songs by Night, com mais histórias, mais afeto, mais poesia e, claro, as canções que tocam a nossa alma. Um beijo no coração.

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1: 3:20.
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1: 13:39.
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3: 3:53.
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1: 4:13.
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3: Cultural. 4:35.
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2: 5:19.
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2: 5:39.
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3: 5:59.
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2: 6:20. 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
2: 6:40.
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0: Esse é um show acústico que Matheus Monteiro sempre teve vontade de fazer.
1: É, Monteiro, cantando sem muito arranjo, mas com coração, né?

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2: 7h22.
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7: 8:58.

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4: 9 horas.
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1: 9:18.
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É isso aí, estamos iniciando mais um Momento Cultural, hoje domingão, dia 16 de agosto de 2026, começando aí com alegria, nossa manhã.

Manhã de domingo, nossa programação é aí junto com você, amigo ouvinte, até o meio-dia, trazendo aí o melhor da música gauchesca, bandinhas, músicas alemãs, italianas, aí recordando a tradição, recordando aí a história da nossa cidade, coração do Brasil, aos pioneiros aí ouvindo, né? O nosso agradecimento especial, um bom dia também a você, amigo ouvinte aí que de outros estados que também fazem parte desta cidade tão bonita aqui, né? Um bom dia especial aos munícipes, alô ao comércio da cidade, aí a você que tem sempre a preferência de estar ligadinho aí conosco na Rádio Liberdade FM, o nosso agradecimento especial e estendendo esse alôzão, né? Um bom dia a todos vocês que junto aí conosco todas as manhãs de domingo, trazendo aí na rádio, né? Essa alegria, essa diversão, né? Um pouco de música alegre, né? Músicas divertidas aí, trazendo aí uma programação diferente para o nosso domingo. E junto com você, amigo ouvinte, até o meio-dia, vamos seguindo o baile, né? Então, aí você que acompanha aí na cidade, você que acompanha no interior, no sítio, chácaras, fazendas, assentamentos, aí acompanha também nos municípios vizinhos, através da internet, né? Em todos os cantos do Brasil, né? O nosso agradecimento especial aí, né? E hoje, lembrando aí que tem a festa aí da comunidade Bom Jesus do bairro Guarujá, né? Às 10 horas é a Santa Missa e logo após o almoço, o churrasco, os leilões, né? Você que quer dar uma folga para as panelas, né? Corre, dá uma passadinha lá no salão da comunidade Bom Jesus e adquira sua ficha, né? Para você dar, para você levar para almoçar em casa, né? Churrasco, acompanhamentos ali, cucas, maionese, arroz, né? Saladas diversas. Enfim, dá para você tanto levar para casa quanto ir almoçar lá no salão também, né? Tem um espaço grande, tanto lado interno quanto lado externo, então dá para todo mundo participar aí, almoçar junto com a comunidade, né? Coisa boa, reunir as famílias. Então, você que deseja aí fazer parte dessa festa, né? Corre dar uma passadinha lá no salão do Guarujá para adquirir sua ficha ali, né? Já bom garantir, porque se deixar meio para cima da hora do almoço, é capaz que não tenha mais ficha sobrando, né? Então, corre dar uma passadinha lá, viu? É isso aí. E junto aí, começando aí nossa programação, 3468-1200 é o WhatsApp aqui da Rádio Liberdade. Você pode participar, pedir sua música, né? Deixar aí nossa manhã de domingo aí mais participativa. Já mandando um alô aí pra nossa amiga Marli Friis, que tá aí na sintonia, já mandou aí um bom dia, né? Valeu aí pela participação, Marli, abraço aí a toda a família Friis aí na sintonia. Também tio Neco, bom dia tio Neco, tá lá ligadinho conosco, já tá lá tomando chimarrão, né? Tio Neco, eu ainda não fiz meu chimarrão aqui, mas eu vou fazer agora, para que nós possamos aí fazer na roda de chimarrão via rádio, né? Vocês aí do outro lado do rádio com o seu chimarrão, mateando e eu chimarreando aqui também no estúdio da rádio. Aí fazemos essa roda de chimarrão via rádio. Coisa boa, né? É isso aí. Então, só começando a nossa programação, vamos estar aí junto até o meio-dia. Então, participe conosco, viu? E vamos deixar aí nosso domingão aí mais alegre, mais festivo. E começando bem já nossa programação, já trazendo aí os Monarcas com a música bonita, cantando aí ao vento, né? Essa música aí traz um pouco de fé, né? Um pouco de espiritualidade, religiosidade, porque o vento é o nosso Deus, né? Nos diz a canção. Então, agradecendo ao patrão velho aí pela semana que se passou, por todas as coisas boas que nos concedeu e pelas coisas difíceis, né? Por nos ajudar a vencer, né? Então, sempre nesse espírito de gratidão, louvamos e agradecemos ao nosso bom e poderoso Deus. Tivemos um problema aí na transmissão da missa, né? Eu botei aqui para transmitir, mas não transmitiu. Mas, enfim, estamos aí tendo com ajustes técnicos aí para poder, né? Em breve aí fazer melhor aí a transmissão da missa, viu? Mas aí, enquanto isso, nós vamos aí se ajeitando os negócios aí, viu? Então, se às vezes não conseguimos transmiti-la, eu peço desculpas aí, né? Nós estamos aí fazendo o possível para conseguir, viu? Mas é isso aí. Agora, só começando então nossa programação, vamos lá, né? Vamos junto e reunido aí
até o meio-dia.

Aqui um alô aí, nosso amigo Carlito Duarte, né? Alô, Carlito, ligadinho conosco, né? Mandando aqui também já um bom dia para todos. Alô, Carlito, Ivane, abraço especial aí a toda a família na sintonia, né? Vamos lá então, vamos aí seguindo o baile, porque tá na liberdade, tá bom demais. Aqui, tia Silene também participando, mandando aí um bom domingo também, né? Chique-ticut! Obrigado! Ai, ai. Então vamos lá, 9h29 já, né? Hoje tá começando um pouquinho mais tarde porque a missa foi um pouquinho mais longa, aí a gente assim enrola um pouquinho, mas estamos aí, né? Começando e vamos seguir o baile, né? Que a animação não pode parar. Então agora seguindo aí a programação, o som do resto aí da banda Chupão Domingo Feliz e abrindo aí a programação com os Monarcas, o Vento.

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1: 9:37.
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0: isso aí, acompanhamos aí o América América, também o grupo O de Casa cantando aí Baile do Gringo, só começando nossa programação. É isso aí, já voltamos aí, ó, com mais música.
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2: Hora certa, na capital do Araguaia.

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É isso aí, tamo de volta, chegando música boa, chegando aí Gildo de Freitas, cantando aí o desafio contra o Teixeirinha. É, inimigos na música, mas amigos, né, de parceria e de eventos e diversões, né? É, grandes nomes aí que marcaram a música gauchesca, né? Imortalizando a tradição sul-brasileira. Também na sequência, chegando aí uma italianinha, do grupo Sul-Baionso, uma italianinha, Che Barbaridade, Nas Flores do Jardim. Também a banda Chopão cantando aqui em alemão, Heio, Heio! E também voltando aí uma italiana, Domani Poi. É, seleção de músicas boas. Alô aí, pessoal ligadinho conosco, participando aí da nossa programação. Nossa amiga Marina aí na sintonia, também nosso amigo Neto Cabeleireiro. Quem mais? O meu amigo Juliano Palmeiras aí também, né? Grande Juliano, acompanhando a gente lá, né? No sítio Palmeira ali, junto com a família, né? Abraço especial aí, seu Rui, também esposa, abraço a toda a família aí. E ele pediu, manda aí uma música, mas escolhe aí. Então vamos mandar uma italiana aí, né? Família italiana, tu merece uma italiana aí. Então tem uma na sequência aí já, viu? Obrigado aí pela participação. O Neto ali, né? Tá lá sintonizado com a gente, né? Tá recuperando, né, meu Neto? Então, devagarzinho vai se ajeitando as coisas, né? E nós aí junto aí trazendo música boa pra dar uma animada, né? Daqui a pouco vem aquela dos Olhos Negros também, viu? Obrigado aí pela participação. Nossa amiga Marina aí, na sintonia, o Gilmar também,

ligadinha aí, né? Então, um abraço especial. Vamos lá, então, 9h44, seguindo o baile aí, porque tá na liberdade, tá bom demais.

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0: Na Liberdade. Tá bom demais. 10:01.
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0: 10 e 8.
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3: É isso aí, vindo o bloco mais bagual do programa, chegando aí o bloco das músicas gauchescas. É isso aí, aproveitar e mandar um alô aí, pessoal, tá ligadinho conosco, nosso amigo Eldor Jaskowski. Bom dia, Eldor, alô família Jaskowski aí na sintonia, Dora, Elenir também, abraço especial. Quem mais aí? Nossa amiga Salete, o Éder, né? Abraço aí família Padjorni, família Padilha na sintonia aí, ligadinho conosco, ótimo domingo. Também aqui nosso amigo Guilherme Canse. Fala, Guilherme. E o radinho, tá funcionando? Coisa boa, viu? Tá lá ligadinho conosco, né? Abraço especial aí também a Nilzane, abraço aí família Capitânio, família Canse, né? Toda a família aí em volta aí, né? Junto, reunido e então, sei lá que ainda estão no chimarrão, né? Ou já partiram aí pra chiladinha, né?

Alô também pra quem mais? Nossa amiga Helena Pezzini. Alô, família Pezzini na sintonia aí também, né? Estendendo um alô aí a toda a família. É, família grande também, né? Quem mais aí? Dona Neuza 11. Bom dia, Dona Neuza, seus mar na sintonia ali. Família 11, família Kinzel. É isso aí, abraço especial aí. Valeu aí pela sintonia. É isso aí, né? Só alegria aí, pessoal aí, nos domingão aí, ficou sintonizado aí. Estender alô aí também, família Becker na sintonia, né? Alô, família Becker aí, nossa amiga Ivone aí na sintonia também. Alô, toda a família Becker acompanhando nossa programação. Alô, os comércios da cidade de Água Boa também, né? Especial aí os postos de gasolina, as farmácias, hotéis, né? Que estão aí acompanhando a programação, né? Com o radinho ligado ali, né? E nossa programação rodando aí, então, obrigado aí pela preferência. 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Valeu aí pelo apoio, pela força aí que dão aí para nossa programação estar no ar, né? É isso aí. Vamos lá, seguindo o baile então, chegando aí o bloco das músicas gauchescas. Alô, gauchada amiga, ligadinha aí conosco, né? É, o que é forte quebra-costela. Agora vindo os nativos aí com a festa de rodeio. Wilson Paim aí também com a música Prenda Minha. E na sequência, Ninito Sarturi, né? Tio Neco aí, faz muito tempo que eu prometi pra ele, mas do Ninito Sarturi. Vamos rodar aí, né? Do Ninito Sarturi também. É agora 10:11, tá na liberdade, tá bom demais.

É isso aí, já acompanhamos Nativos, com a festa de rodeio, Wilson Paim cantando Prenda Minha, chegando agora os Farrapos, o Pampa na Garupa, na sequência Ninito Sarturi ao pé do braseiro, também Teixeirinha a partida e encerrando com o Gaúcho da Fronteira, herdeiro da Pampa Pobre. Mas que barbaridade, só seleção de música boa. Esse é o nosso bloco mais bagual do programa, é o bloco das músicas gauchescas. É isso aí, vamos aí seguindo o baile, seguindo o fandango aí, agora 10:21, tá na liberdade, tá bom demais.

ao pé do braseiro. Música bonita essa. É, também acompanhamos aí na palma da mão com Tia Barbaridade, Teixeirinha Partida, também Herdeiro da Pampa Pobre com Gaúcho da Fronteira, os Farrapos aí cantando Pampa na Garupa, Wilson Paim, Prenda Minha e os Nativos, Festa de Rodeio. Isso aí, encerrando aí nosso bloco aí das músicas gauchescas.

0: Voltamos já.
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4: Ecco, chegando o bloco de canzone italiana. Anche a tutti italiani, buongiorno, grazie per ascoltare nostro programma. Boa domenica a tutti. Chegando aí, o grupo Sopaião cantando a música Fortunato. Na sequência, os vizinhos da Itália, Serafina Amore Mio. Também chegando aí a música Piccolo Navio. E também aí tem mais uma, eu acho que eu, não, são essas seleções aí das músicas italianas. É, mas claro que até o final nós roda mais música italiana, né? Grazie a tutti italiani, boa domenica a tutti, andiamo avanti, agora 10:37.

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4: 10h48.
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4: 10h51.

0: chegando o bloco mais animado do programa, chegando o bloco das pandinhas, é o melhor das bandas, aí temos uns cantados em português, em alemão, aí temos tudo meio misturado aí, mas trazendo diversão, porque é o bloco mais animado do programa, já abrindo aí com a banda Canova cantando a música Vem Morena, na sequência a banda Fest cantando aí a música diversão gaúcha, né? Mas no ritmo da bandinha, o tio Mederico. Oh, olha só, que interessante. Boa também, viu? Vamos lá. Alô, pessoal aí que gosta das pandinhas. Alô, especial aí. Alemoada, ligadinha conosco, né? Enfim, não só os alemão aí, mas o pessoal aí que se anima a dançar os bailão, né? Especialmente aí, ó, a turma aí que gosta de um arrastapé aí de vez em quando, né? Nos fandangos, no, né? Enfim, nos bailes aí. Lembrando aí que no próximo, na próxima sexta-feira tem o bailão ali dos luteranos também, né? O baile da, do chope, né? Baile do chope e do salame ali, viu? É. Vamos lá então!
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Atuais, gosto que me enrosco, esse aí é o pessoal aí que gosta dos atuais, aí chegando uma boa, também vindo aí na sequência aí, aqui a banda, cadê o nome da banda, me fugiu aqui, banda musical Magia, a música Nunca aos Domingos e também musical JM Pegando Ônibus, sequência boa de música aí. E é uma instrumental aí com os Montanari tocando aí uma conhecida aí dos sertanejos, né? A música Xalana. Essa aí no instrumental versão bandinha, chegando aí para encerrar o bloco das bandinhas, a música Xalana. Agora abrindo com os atuais, gosto que me enrosco, é do beijo dela, mas que barbaridade. Os atuais, a banda aí mais romântica, né? O rei do bailão. Também aí com as músicas mais apaixonadas aí, viu?

Nosso amigo Rubens Silveira na sintonia aí conosco, né? Bom dia, seu Rubens, bom dia, dona Hilda, acompanhando a gente lá do Amapá, né? Um abraço especial aí, obrigado aí pela escuta aí de longe, né? Rondônia. Moraram muito tempo aqui na cidade, né? Hoje estão lá em Rondônia, mas acompanhando nossa programação. Alô aí pro nosso amigo Cláudio Becker, também participando. A dona Imelda, bom dia, dona Imelda. Abraço aí toda a família Saibel na sintonia aí conosco. Também nossa amiga dona Leonora aí na sintonia. Abraço aí toda a família Schwartz aí, sintonizada aí também, né? É isso aí, vamos lá, né? Estendendo alô aí, ó. Nosso amigo Bibelô também na sintonia, a Dorli, o João Riboli, alô, toda a família Riboli na sintonia. Quem mais aí, né? Nosso amigo Papagaio ali, né? O Arlindo, a Luísa, né? Alô, família Gunst na sintonia aí também. Também quem mais aqui? Nosso amigo Albino Fauro, né? Albino, Manir, também o Ilino na sintonia, alô toda a família Fauro na sintonia aí conosco. Alô pro nosso amigo Brizola ali, do Ferro Velho, no Brizolinho, abraço especial aí, obrigado aí pela sintonia. Quem mais aí, ó, alô pro nosso amigo Germano Zandoná, estendendo alô aí a toda a família Zandoná aí na sintonia. Quem mais aí, Inês e o Luiz Andoná, né? Então, já estendendo aí, tem bastante Andoná aí pra mandar alô, né? Então a gente já manda um alô especial aí. Também o Lotária Raimundinha lá no Vila Nova, alô família Teobald na sintonia. Também aí nossa amiga dona Lorena Mil na sintonia, alô toda a família Mil na sintonia aí conosco. O Silvestre, a Justina, alô pessoal aí, né? Sintonizado aí conosco, nosso amigo Silvestre está longe, né? Alô família Bonora na sintonia também. Também seus Vina, dona Ina Dunque, né? Alô família Dunque na sintonia. É isso aí, já mandei uns alô aí, vamos com música aí que nós já daqui a pouquinho voltamos aí pra mandar mais um pouquinho de alô aí pro pessoal aí. Tem bastante ouvinte aí, bastante gente aí participando conosco hoje, né? Já vamos atender os pedidos aí. Terminando aqui o bloco das bandinhas. Pegando agora a Xalana, né? Instrumental aí dos montadores.

É isso aí, tamo de volta, já encerrando aí o bloco das bandinhas. Aproveitar e mandar alô aí, família Wagner na sintonia. É isso aí, nosso alô pro meu amigo Vilmar do Som, né? Alô, família Wagner também aí, família Schindler, família Gugel. Alô aí, nosso amigo Chiru do Mato Grosso, né? Alô, família Fraporte. Tem mais aí, alô aí, Mauri, a Isolde. Entendendo, alô aí, toda a família, né? Família Kempf e também família Feta. Alô, família Apio. É, família Apio sempre aí na sintonia, né? Acompanhando aí nossa programação, a Renilda, o Wildo, também o Zé, Apio, alô, toda a família Apio aí na sintonia. Alô, família Baldo, família Boto também, família Chose. Quem mais aí? Alô, família Marquioreto aí na companhia nossa aqui da rádio, né? Coisa boa, abraço especial. Ah, vem também família Moser, os Kaufmann ali do Industrial, né? Dona Eunice, o Nelson ali na sintonia também. Alô, família Kaufmann. O nosso amigo Vicente, a dona Maria Volpe, acompanhando a gente lá, né? Na Rota do Leite. Alô, pessoal ali também, os vizinhos, né? Especial ali a Maria José e o Zuarte, ali na chacrinha, cantinho da vovó e do vovô, né? Bom demais. Quem mais aí? Um alô pro Zé Catarinense, dona Ivete também. Ah, quem mais aí? Nosso amigo Café, né? O Vilmar Café e a Maria de Lourdes. Abraço aí, família Machado. É isso aí, quem mais? O Zé Queiroz, a Marina. Alô, pessoal do Queiroz Distribuidora também. Ah, o Vilmar Mês, né? Alô, Vilmar. Alô, toda a família Mês na sintonia aí conosco. Ah, quem mais aí? Da Marta e o Wilson Riboli aí estão sintonizados com a gente, né? Abraço especial. Ah, também a dona Ilete, o seu Plínio Schmanco aí na sintonia. Alô, família Schmanco, sempre aguardando, né, o nosso alô. Estão lá ligadinho conosco e mandando um alô aí pra vocês, viu? Obrigado por sempre acompanhar nossa programação. Ah, quem mais ali? Alô pro pessoal da comunidade Bom Jesus do bairro Guarujá. Estão lá, já deve estar já deve ter terminado a missa pelo horário, né? E daqui a pouco começa ali a festa comunitária, né? A festa social da comunidade Bom Jesus ali do Guarujá, homenageando o padroeiro Bom Jesus, né? Junto aí, já começa com oração, com fé, né? Começa com a missa e depois, né? Os festejos sociais, a reunião entre família, né? O pessoal ali comemorando o padroeiro Bom Jesus, se confraternizando com as famílias e os amigos, né? Então, muito animado ali a festa da comunidade Bom Jesus, né? E você que ainda tá pensando aí, você vai almoçar lá, corre que ainda talvez dá tempo, ainda tem algumas fichas sobrando ali pro almoço, viu? Então dá uma passadinha lá, já garante o seu almoço, né? O seu churrasco, né? Lembrando aí 2 quilos de carne, é cuca, saladas, enfim, arroz, tem de tudo um pouco lá, maionese, né? Então dá uma passadinha lá. Se você quer ir almoçar lá, é só levar os pratos e talheres, né? Se você não deu tempo de ir na missa, né? Então, mas dá tempo de participar aí da festa ali da comunidade, né? Que será ao lado da capela, no pavilhão da comunidade, né? Espaço preparado não só dentro, mas também tá em lugar pro lado de fora também, tendas ali, mesas, tudo pra acomodar todo mundo. Você que não gosta de ficar lá no meio da turma, lá no meio do salão, né? Tem pro lado de fora também.

Então participe lá e dê uma força aí pra comunidade, né? Bom Jesus aí do bairro Guarujá. Aproveitando aí, vamos seguir aí, mandar um alô aí pra quem mais aí que estão ligadinho conosco ali, o pessoal do Tropical, né? A nossa amiga Neuza Vrela e o Barrichello. Alô pro meu amigo Celso Blemer, né? Pro diretor aqui da Rádio Liberdade. No nome dele, cumprimento aí todos os colegas aqui da Rádio Liberdade, né? O pessoal aí que tem a programação em dia de semana, né? O jornalismo, entretenimento, diversão, notícias aqui, tem de tudo um pouco, né? E esporte, né? Então a gente já estende um alô especial aí a todos, né? Que estão aí na sintonia aí dos colegas aqui. E eu já vou tocar aqui a música que o Celso mandou aí pra tocar aí, ó. Uma música boa, novidade, sucesso aqui do César Oliveira e Rogério Melo, no lançamento aí, a música Tava Morto e Não Caiu, mas que barbaridade, é boa, viu? É animada, é pro pessoal que gosta aí de um negócio assim meio animado, né? Meio, assim, a gente sabe ali que envolve faca e tudo mais, essa música é boa, viu? Aproveitar e mandar alô aqui também pra família Mila na sintonia, alô pra nossa amiga Noeli, o Adelar, alô toda a família Mila na sintonia, também nosso amigo Pinóquio tá aí acompanhando a nossa programação, ele mandou um alô no início do programa e eu esqueci de mandar um alô aqui, né? Mas a gente já estende aí o Pinóquio, a Zélia, toda a família aí, obrigado aí pela sintonia. Também alô ali ao Roseli e o Leônidas acompanhando a gente lá no Tropical. Alô pessoal do Tropical aí, né? Temos bastante ouvintes por lá. A gente já estende um alô aí a todos os bairros da cidade de Água Boa. Manda um alô aí também a nossa amiga Maria da Avenida Planalto, né? Maria, Luiz, um abraço especial aí, Luiz Brasfrio, né? Tá lá Maria, Luiz e provavelmente o filho, a Nora, o netinho também, né? Coisa boa, tá em família ali, um abraço especial. Um alô também nossa amiga Lori Schubert, né? Dona Lori sempre sintonizada aí conosco, acompanhando a programação. Alô ali nosso amigo Jorge Ferretti também na sintonia. Seu Eliseu Lindemaia, né? Seu Eliseu, bom dia, tá lá. Ele sempre ligadinho na Liberdade FM também. Nossa amiga Eliane Almeida, né, Eliane? Tá lá acompanhando, não mandou mensagem hoje ainda, né? Daqui a pouco ela vai mandar. Um alô também seu Enio, a dona Érida Guevê, né? Alô, família Guevê, também a Salete, o Luiz Raine, abraço especial. Quem mais aí? Então, alô e pro... A família Moser, né? Ilone, o Jumário, o Cláudio aí também na sintonia. Um abraço aí, família Moser. Estendendo alô ali também seu Arnelde, dona Verônica Bonner. E já pro pessoal ali da PIAB, né? Associação dos Aposentados, Pensionistas e Idosos de Água Boa. É, a turminha boa, animada, sempre acompanhando a gente aí também, né? Também aí quem mais aí, vamos mandar um alô. A família Bissolotti aí na sintonia, nosso amigo Aldo, Maria, sempre ligadinho aí conosco também. É isso aí, a dona Helga Rebelato, quem mais aí? Nosso amigo Enio Zandonata, sempre ligadinho. Enio, Vani, braço especial. Quem mais? Seu Lívia, dona Eva Wagner também. Quem mais aí? Seu Nilva, dona Odila lá sintonizado conosco no Guarujá. Alô, pessoal do Guarujá. Vamos ver se eu tô lembrado mais de alguém, né? Nosso amigo Silvino Nunes também. É, Silvino aí, o Galchão, hein? Sempre ligadinho aí conosco. Alô pra Sirlene ali do bairro Rodoviário, sempre na sintonia aí conosco, né? O Artimê manda uns alô aí pra nós, né, Sirlene? Hoje não temos sorteio, então pessoal aí que gosta do sorteio, né? Temos uns conhecidos aí que só participam quando tem sorteio. Quando não tem, participem também, que a gente fica com saudade dos ouvintes aí, viu? É isso aí, né? Também alô pra Tere e o Décio, né? Estão aí na sintonia. Alô pro Décio Pereira e a Tere. É, conhecido aí também muito tempo, né? Um abraço especial aí aos amigos e amigas aí de longas datas também aí na sintonia. Então vamos lá, né? Vamos, chega de falatório que eu acho que já falei demais aqui. Vamos seguindo nossa programação, porque vem mais músicas aí, né? Agora 11:25 já, meu Deus, tá quase acabando o programa. Mas que barbaridade. Mas vamos lá, vamos ir seguindo, porque vem música boa aí na sequência. É o nosso amigo Neto Cabelo.

0: Pereira tá aí participando. Vamos tocar uma outra então hoje, pode ser, mas vem do Corpo e Alma. Boa também, com a participação aí do Vilseu Pause, cantando aquela música perigosa e linda. Nossa! Tá vindo aí então, musical Corpo e Alma, Perigosa e Língua, na sequência aí, o César Oliveira e Rogério Melo, Tava Morto e Não Caiu, Os Serranos com Os Cambichos, olha só, o Porca Véia Capão de Mato, né? Não dá pra passar aí sem rodar uma música do Porca Véia. Vamos lá então, seguindo o baile, porque tá na liberdade, tá bom demais, e vamos lá, vamos aí, nossa pausa rapidinha e já voltemos. É vapt-vupt, como diz o outro, mais rápido ou mais curto, né? Dependendo como é que se diz, mais curto que coice de porco, viu? Então, já tamo aí.
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2: 11:27.
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0: Nossa,
1: é isso aí, chegando perigosa e linda, mas antes uma pausinha aí pra relembrar também, né? Que já estamos aí divulgando outra festa religiosa aí, né? Na comunidade católica do PA Jaraguá, né? A comunidade do PA Jaraguá convida você e sua família para a grandiosa festa em honra a Nossa Senhora de Guadalupe, que será no próximo domingo, dia 23 de agosto, né? Com início às 10 horas. Com a Santa Missa, logo após um delicioso churrasco, né? Com os acompanhamentos e à tarde aí o leilão e matinê dançante. As fichas serão vendidas no local, viu? Lembrar aí que tem que levar pratos e talheres, principalmente você que mora na cidade, porque se chegar lá até que volta para buscar os pratos, né? Vai ficar sem almoço. Então aí, ó, participe aí da festa aí da comunidade do PA Jaraguá em honra a Nossa Senhora de Guadalupe, que vai ser no próximo domingo, viu? É isso aí, você que tem algum conhecido lá, né? Já vai se garantindo ali, mas as fichas vão ser vendidas só no local, tá? Pra evitar confusão, aqui na cidade é mais fácil vender, mas no interior já complica um pouco mais, né? Mas aí a festa do PA Jaraguá, que é sempre muito bonita, né? Participativa, grandiosa, né? Porque muita gente aí, tanto do interior quanto da cidade, participa e você é convidado a participar também. Lembrando aí que vai ser no novo salão ali da comunidade, que já foi todo arrumado, né? Tá bonito lá, ajeitado já o salão, foi preparado, né? O salão próprio da comunidade católica ali, de Nossa Senhora de Guadalupe. Agora sim, vamos com música. Agora sim, Corpo e Alma, junto com Viu Seu Pause, a música perigosa e linda.

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1: 11h40.
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1: 11:43.

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1: É isso aí, hora dos parabéns. É, hoje tá de aniversário o nosso amigo Rock Capitânio. Também ontem esteve de aniversário o nosso amigo aí, o Diácono Guilherme Said, também seu Nilvo Lages. E o nosso amigo Beno Petri. E também, ontem foi comemorado o aniversário da minha sobrinha Olivia, né? 5 aninhos, então. Aos aniversariantes aí, parabéns, felicidades, saúde e paz todos os dias, com muitas bênçãos de Deus. E nossa homenagem aqui da Rádio Liberdade, do nosso momento cultural, com essa música de parabéns.

É isso aí, última do programa. Chegando aí, Bruno Ner, os três churus, Alexis Meklich. É, música bonita essa, tudo é possível. Aí, ó. Vamos lá.

É isso aí, chegamos ao final de mais um Momento Cultural. Quero agradecer aí você, amigo ouvinte, pela audiência, pela paciência, por estar ligadinho conosco nessa manhã especial de domingo. É isso aí, hora de ir embora, já venceu nosso horário, né? Mas com certeza, se o patrão velho permitir, vamos estar aqui de novo domingo que vem, das 9 ao meio-dia, com o nosso Momento Cultural. E claro, né? Com fé em Deus, ele há de querer. E assim nós vamos seguindo o baile, né? E também fico esperando, né? Já ansioso já o próximo domingo para nós aí estar de novo aí junto e reunido aqui na Rádio Liberdade, a pioneira, né? Junto aí do nosso Momento Cultural. Lembrando aí, né? Que tá acontecendo aí a festa da comunidade Bom Jesus do bairro Guarujá. É, você que comprou sua ficha, não esqueça, viu? Já estão servindo o almoço lá, o churrasco já tá saindo, as imediações ali do Guarujá ali, vários lugares estão sentindo o cheiro do churrasco, né? Já me falaram aqui que o vento tá levando o cheiro do churrasco, umas 4 quadras longe, né? E vai mesmo, né? Lembrando também que no próximo domingo tem a festa da comunidade católica do PA Jaraguá, em honra aí a Nossa Senhora de Guadalupe. Será no domingo, dia 23, né? Com a missa às 10 horas da manhã. E depois, né? O almoço com o churrasco, né? Todos os acompanhamentos. Tarde aí, leilões, né? Matinê dançante. Então, animação garantida, né? Então, você que gosta de participar aí, ó, da festa da comunidade do PA Jaraguá, que vai acontecer no próximo domingo. É isso aí. E nós vamos indo lá, né? Agradecendo a Deus por mais este dia, por mais essa oportunidade de nós estar aqui com música divertida, animação, mostrando aí que a cultura bonita não precisa se usar palavrão, né? Basta ter uma música que seja boa, né? E como já recebi aqui algumas mensagens, né? Toquemos umas instrumentais hoje. E o povo falou, Cristian, aproveitei essas instrumental aí, que você escuta o ritmo da música e aproveita pra dançar, né? É, teve gente aí que dançou com a mulher, dançou com a esposa, né? Teve outros aí que dançaram com a vassoura, e mais dançaram, né? Deixaram aí, aproveitaram o alto astral do nosso programa aí pra se divertir em casa também, né? Coisa boa! É Deus que permite, é Deus que abençoa sempre, né? E assim nós vamos seguindo o baile. Então vou indo embora, que me despeço, deixando aí na sequência o Teixeirinho aí com a Ave Maria do Gaúcho. E vamos embora, né? Com as bênçãos de Deus, se ele permitir. Domingo que vem vamos estar aqui todo mundo junto e reunido na Rádio Liberdade, aqui no nosso Momento Cultural. Eu, Cristian, locutor aqui, apresentador deste programa, agradeço a todos e deixo aqui um enorme abraço. E vamos indo embora. E tchau, tchau!

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4: Meio-dia e 22 minutos.
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4: Meio-dia e 24 minutos.
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2: Meio-dia e 26 minutos.

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2: Meio-dia e 44 minutos.
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2: Meio-dia e 46 minutos.

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1: Uma e seis.

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2: 1h23.
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1: 1h43.
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1: 1h45.

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8: 2:05.

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3: 2h24.
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7: 2h27.

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0: 12h44.

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4: Brasil. 3 e 1. 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
2: 3:21.
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4: 3h25.

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2: 3h43.
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8: 3:45.
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2: Quatro e três.
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5: 4 e 6.

música que é um clássico, é uma música muito... Uma letra... Voltando até o papo que a gente estava levando aqui sobre os relacionamentos e tal, nunca voltei para ninguém, né? E essa música é uma música que nesses momentos que a gente atravessa, assim, de um relacionamento, eu gostaria de ter feito.

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1: 4:21.
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1: Merci beaucoup.
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3: Cultural. 3:40.
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3: 4:42.

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3: Brasil. 5:01.
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3: 5:04. 4 minutos.

0: Obrigado, gente.
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4: 5 horas e 23 minutos.
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5: 5 horas e 26 minutos.

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1: 5:41.
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1: 5:44.

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3: 6:02.
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5: Oito e Rádio 20. Nesta hora do Ângelus, queremos rezar juntos. O anjo do Senhor anunciou a Maria e ela concebeu do Espírito Santo. Ave Maria, cheia de graça, Senhor é convosco. Bendita sois vós entre as mulheres e bendito é o fruto do vosso ventre, Jesus. Santa Maria, Mãe de Deus, rogai por nós, pecadores, agora e na hora de nossa morte. Amém. Eis aqui a escrava do Senhor, faça-se em mim segundo a vossa palavra. Ave Maria, cheia de graça, Senhor é convosco. Bendita sois vós entre as mulheres, e bendito é o fruto do vosso ventre, Jesus. Santa Maria, Mãe de Deus, rogai por nós, pecadores, agora e na hora de nossa morte. Amém. E o Verbo divino se encarnou e habitou entre nós. Ave Maria, cheia de graça, o Senhor é convosco. Bendita sois vós entre as mulheres e bendito é o fruto do vosso ventre, Jesus. Santa Maria, Mãe de Deus, rogai por nós, pecadores, agora e na hora de nossa morte. Amém. Rogai por nós, Santa Mãe de Deus, para que sejamos dignos das promessas de Cristo. Oremos. Infundi no nosso espírito a vossa graça, ó Pai. Vós que na anunciação do anjo nos revelastes a encarnação do vosso Filho, pela sua paixão e cruz, conduzi-nos à glória da ressurreição. Por Cristo nosso Senhor. Amém. Glória ao Pai, ao Filho e ao Espírito Santo, como era no princípio, agora e sempre. Amém. Evangelho de Jesus Cristo segundo Mateus. Naquele tempo, apresentaram a Jesus um homem mudo que estava possuído pelo demônio. Quando o demônio foi expulso, o mudo começou a falar. As multidões ficaram admiradas e diziam: nunca se viu coisa igual em Israel. Os fariseus, porém, diziam: é pelo chefe dos demônios que ele expulsa os demônios. Jesus percorria todas as cidades e povoados, ensinando em suas sinagogas, pregando o evangelho do reino e curando todo tipo de doença e enfermidade. Vendo Jesus as multidões, compadeceu-se delas porque estavam cansadas e abatidas, como ovelhas que não têm pastor. Então disse aos discípulos: a messe é grande, mas os trabalhadores são poucos. Pedi, pois, ao dono da messe que envie trabalhadores para a sua colheita. Palavra da salvação. Glória a vós, Senhor. A palavra de Deus nos ensina mais uma vez a confiar no Senhor. Jesus cura o mudo.

0: curar a sua mudez, o seu medo de anunciar, seu medo de evangelizar, a sua preguiça de não ir para a igreja ou ensinar seus filhos. E você só precisa dizer: eu creio, Senhor. Porque Jesus diz: a messe é grande, mas os operários são poucos. Quem sabe você seja um operário do Senhor e se coloca a serviço do reino, para que a palavra de Deus possa ser transmitida àqueles que ainda não a conhecem. Esta é a missão de todo cristão batizado. Não cruzar os braços, mas arregaçar as mangas e ir em frente. É preciso você fazer a sua parte. Louvado seja nosso Senhor Jesus Cristo, para sempre seja louvado. E a bênção de Deus Todo-Poderoso, Pai, o Filho e o Espírito Santo, desça sobre vós e...
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11: 6 horas e 11 minutos.

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1: 6:22.
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3: 6h28.

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3: 6:42.
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2: 6 horas e 46 minutos.

0: Voltamos já.
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3: 7:02.
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3: 7:04.

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2: 7:22.
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3: 7:26.

Bom, e aí resolvi fazer umas coisas que não tinha conseguido fazer antes. E fiquei com vontade de encontrar algumas pessoas que eu não tinha encontrado ainda. E o primeiro nome forte que me veio foi Tom Zé, esse gênio maravilhoso, que teve uma grande sacada nessa nossa primeira parceria, chamada Unimultiplicidade, onde cada homem é sozinho a casa da humanidade. Valeu, Tom. E antes de fazer essa canção, queria ler um textinho aqui, chama-se Só de Sacanagem. Meu coração está aos pulos. Quantas vezes minha esperança será posta à prova? Tudo isso que está aí no ar, malas, cuecas que voam entupidas de dinheiro, do meu dinheiro, do nosso dinheiro, que reservamos duramente para educar os meninos mais pobres que nós, para cuidar gratuitamente da saúde deles e dos seus pais. Esse dinheiro viaja na bagagem da impunidade e eu não posso mais. Quantas vezes minha esperança vai esperar no cais? É certo que tempos difíceis existem para aperfeiçoar o aprendiz, mas não é certo que a mentira dos maus brasileiros venha quebrar no nosso nariz. Meu coração está no escuro, a luz é simples, regada ao conselho simples de meu pai, minha mãe, minha avó e os justos que os precederam. Não roubarás. Devolva o lápis do coleguinha. Esse apontador não é seu, minha filha. Pois bem, se mexeram comigo, com a velha e fiel fé do meu povo sofrido, então agora eu vou sacanear. Mais honesta ainda eu vou ficar, só de sacanagem. Dirão, deixa de ser boba, desde Cabral que aqui todo mundo rouba. E eu vou dizer, não importa, será esse o meu carnaval. Vou confiar mais e outra vez. Eu, meu irmão, meu filho e meus amigos. Vamos pagar limpo a quem a gente deve e receber limpo do nosso freguês. Com o tempo,

0: A gente consegue ser livre, ético e o escambau? Dirão, é inútil, todo mundo aqui é corrupto, desde o primeiro homem que veio de Portugal. E eu direi, não admito, minha esperança é imortal. E eu repito, ouviram? Imortal. Sei que não dá para mudar o começo, mas se a gente quiser, vai dar para mudar o final.
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5: 7h42.
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3: 745.

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5: Brasil. 8 horas.
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10: Bora lá, bom final de semana pra você. Mais um final de semana. Aqui é o Fernando.

0: de semana maravilhoso para todos vocês aí, com boas energias, com acontecimentos maravilhosos, incríveis, sensacionais. Aumenta o volume do seu rádio aí, porque a partir de agora então vamos começar o Cai no Laço para fazer a trilha sonora do seu final de semana. Esteja você onde estiver. Vamos lá.
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já estamos aí vivendo mais um final de semana e desejamos que ele seja cheio de alegria, paz e boas energias. Continue curtindo a nossa programação aí, participe pelo WhatsApp, manda seu recado, peça sua música e compartilhe essa sintonia com quem você gosta. Vamos

0: verdade, tá bom demais. Só música bacana pra você, aquelas que você gosta, aquelas que você curte. A sua trilha sonora diária, 24 horas por dia. Vamos lá, a música não para.
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1: Maravilha, sensacional. Muita música boa pra você no seu dia. Esteja você em casa, no trabalho. Obrigado pela audiência, dando uma caroninha pra gente. É hora de mandar alô. Quem mandou o WhatsApp aí pra nossa programação é o Leandro, o Pablo Magalhães também tá na sintonia. A Nathalie, a Denise Vieira, obrigado pelo carinho. A Márcia, a Cristina estão no trabalho acompanhando o nosso programa. O Lindomar também e o Evandro. Obrigado pelo carinho. Daqui a pouquinho tem mais alô. Vai mandando seu WhatsApp aí. Na Liberdade, tá bom demais, onde quer que você esteja, você está muito bem sintonizado em 104.9. Nosso muito obrigado aí pelo seu carinho.
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1: E a gente segue por aqui com muita música boa.
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1: Essa é a Liberdade FM, participe aí através do nosso WhatsApp, já mandou seu zap pra gente? Ainda não, é 3468-1200. DDD é 66, pra você que tá fora.
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1: Essa é a trilha sonora da sua programação, vamos lá, continua.

todos em mais um final de semana incrível. E o nosso desejo, o nosso objetivo é que você aproveite cada momento com alegria ao lado das pessoas especiais, ao lado de pessoas que você gosta. Então continue na nossa sintonia, porque você pra nós é assim. É especial, são pessoas que a gente adora. Então continue com a gente, mande sua mensagem pelo WhatsApp e vai deixando aí a nossa programação fazer parte dos seus melhores momentos. Na sua casa, ou dando aquela caroninha pra gente, ou até mesmo aí no seu trabalho.

0: Sensacional, só música boa, né? Pra quem tá aí apaixonado pela nossa programação, assim como nós somos apaixonados por vocês, os nossos queridos ouvintes. Mandar um alôzinho aqui pro meu amigo Alexander, que tá na sintonia. A Miralda também tá acompanhando a gente, o Matheus, a Cláudia, a Cecília, o Irineu, obrigado pelo carinho, a Cris, obrigado, Robson, aquele abraço pra você aí, daqui a pouquinho a gente manda mais alô.
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0: Vamos lá, uma rápida parada, já já tem mais.
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5: 25.
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0: E vamos lá, fique ligado, viu? Porque tem muito sucesso pra você por aqui.
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0: Voltamos depois de rápido intervalo comercial, né? Essa é a Liberdade FM. Vamos lá, dar as boas-vindas aí a mais uma sequência musical sensacional e as suas participações também.
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0: Música boa pra você é aqui na nossa programação.

você tá acompanhando o nosso programa com muita música boa, muitas informações também, né? Do Brasil e do mundo. E as suas participações através do WhatsApp, vai mandando aí, porque daqui a pouquinho rola aquele salve, daqui a pouquinho vai rolar aquele super alô.

0: muita música boa pra quem tá na sintonia da nossa programação. Se você não participou ainda, participa aí, tá? Vamos lá, mandando alôzinhos pra Rosemary. Obrigado pelo carinho, Renato Vieira também. Alô, Mauricéia. Um grande beijo pra você, o Gilvan tá na sintonia, o Ângelo tá trabalhando, curtindo a gente no radinho, a Rosilene também, a Rosilene Silva e o Regis, Regis Floriano, obrigado pelo carinho, daqui a pouquinho tem mais alô.
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0: Liberdade FM, tá na Liberdade, tá bom demais, mais um bloco se foi, a gente vai pra um rápido intervalo comercial e a gente volta já.
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0: Sempre com o melhor do som, o som que você gosta.
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0: É isso aí, essa é a programação que você escolheu para esse dia maravilhoso. Ouça a gente também através da internet. Olha lá, segue a nossa página, vai lá, é www.liberdadeab.com.br. Liberdade FM, tá na Liberdade, tá bom demais.
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0: E vamos lá, a sequência de músicas por aqui, não para.

música mais gostosa no seu rádio. Obrigado pela audiência. Continue participando aí através do WhatsApp, porque daqui a pouquinho vai rolar aquele salve. Daqui a pouquinho vai rolar aquele alô pra quem tá acompanhando a nossa programação. Obrigado aí pela audiência. Vamos lá, a música continua.

0: Aquele alô pra quem tá acompanhando a nossa programação. Meu amigo Wagner tá na sintonia, né? Meu amigo Carlos Miranda também, a Beatriz, o Marques, obrigado pelo carinho. Alô, Luiz, aquele abraço. A Edna também, o Francisco, a Rosineide Maria. Muito obrigado pelo carinho, pela sintonia de vocês. Daqui a pouquinho tem mais alô. Liberdade FM. Maravilha, fica por aí porque já já você vai ouvir muito mais por aqui.
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5: 8:53.
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0: Final de semana é incrível, tá? Que esse final de semana tenha muitos sorrisos pra você, encontros especiais e motivos pra agradecer, viu, gente? Siga a gente no Instagram e também no Facebook e fique por dentro aí das novidades. E não se esqueça, o nosso WhatsApp tá aberto aí pra receber a sua mensagem e a sua participação.
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0: Voltamos depois de um intervalo comercial bem rápido e pra continuar nesse clima, vamos aproveitando aí a próxima música que selecionamos pra vocês aí, simbora.
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0: E vamos lá, conferindo aí a nossa programação, segue.

aquela música maravilhosa que você gosta, rola aqui na nossa programação. Nosso muito obrigado pelo seu carinho, pela sua audiência. Continue pedindo a tua aí através do nosso WhatsApp. Daqui a pouquinho a gente vai mandar aquele alô pra galera toda que tá na sintonia aí. E claro, sua canção também rola aqui na nossa programação, né? Muito bom saber que você tá aí. Esteja você em casa, no seu trabalho, esteja você aí dando uma caroninha pra gente no teu carro, no teu caminhão. Nosso muitíssimo obrigado pela tua audiência.